dar futuro para a pobreza desse país. Você passa no meio da rua, só vê a pobreza com as mãos estendidas, sempre a palma voltada para o alto, pedindo esmola. Haverá futuro para esse pessoal? Haverá futuro?